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1: 9:17.
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2: 9:30.
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2: 10 horas e 30 minutos.
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5: 10 horas e 45 minutos.

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1: 11 horas e 3 minutos.
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3: 11 horas e 15 minutos.
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1: 11 horas e 33 minutos.
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2: 11 horas e 45 minutos.

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1: 0:03.
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0: muito aplaudido mesmo, João Quintana Vieira e grupo Parceria, com a música Pelas Rondas do Carijo. Esta milonga.
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1: 0:33.
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2: 0 hora e 45 minutos.

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1: 1 hora e 1 minuto.
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1: 1:18.
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1: 1:34.
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2: 1:47.
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1: 2 horas e 1 minuto.
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1: 2:19.
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1: 2:32.
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1: 2:48.
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1: 3:04.
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3: 3 horas e 34 minutos.
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1: 3:47.
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1: 4 horas em ponto.
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2: 4 horas e 16 minutos.
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1: 4:32.
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1: 4:47.
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1: 5 horas e 1 minuto.
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2: 5:32.
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1: 5 horas e 48 minutos.
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2: 6:01.
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2: 6:15.
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1: 6:31.
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Em nome do Pai, do Filho e do Espírito Santo, e com licença, patrão celestial, vou chegando despacito, enquanto servo amargo de minhas confidências, porque ao romper da madrugada e o descambar do sol, preciso camperear por outras invernadas e repontar do céu a força e a coragem para o entrevero do dia que passa. Eu bem sei que qualquer guasca bem pilchado, de faca, rebenque e esporas, se não se afirma nos arreios da vida, não se estriba na proteção do céu. Ouve, patrão celeste, a oração que te faço. Ao romper da madrugada e o descambar do sol, tomara que todo mundo seja como irmão. Ajuda-me a perdoar as afrontas e não fazer aos outros o que não quero para mim. Perdoa-me, Senhor, porque rengueando pelas canhadas da fraqueza humana, de quando em vez, quase sem querer, eu me solto porteira fora. Eita, potrilho chucro, renegado e caborteiro, mas eu te garanto, meu Senhor, quero ser bom e direito. Ajuda-me, Virgem Maria, primeira prenda do céu. Socorre-me, São Pedro, capataz da estância gaúcha. Mas para fim de conversa, vou te dizer, meu Deus, mas somente para ti, que tua vontade leve a minha decadência.

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1: 7:04.
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1: 7:32.
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6: 7:46.
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1: 8:02.
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2: 8 horas e 17 minutos.

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1: 8:45.
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1: 9:04.
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1: 9:16.
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1: 9:45.
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1: 10 horas e 2 minutos.
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1: 10 horas e 17 minutos.
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0: Muito obrigado, Santa Margarida. Gracias.
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2: 10 horas e 31 minutos.
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1: 10:48.
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1: 11 horas e 1 minuto.
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0: Buenas, buenas, povo gaúcho dos quatro costados e que mantém a tradição cultuada por seus ancestrais, mas também o pensamento e a mirada no futuro das nossas manifestações culturais. Estamos pensando mais um Linha Campeira, que além do tema, que com toda certeza vai desfiar uma prosa das bem ajeitadas, já vem com um esclarecimento. O termo que usei no início, gaúcho dos quatro costados, é muito falado e faz parte de muitas composições, inclusive. Mas você sabe o que quer dizer? Bueno, como aqui não é teste de conhecimento, já vou desvendando o mistério. Gaúcho dos quatro costados se refere ao vivente que, além de cultivar seus valores mais primitivos, enraizados na cultura gaúcha, ainda tem seus quatro avós, maternos e paternos, nascidos no Rio Grande. Quer dizer que tem sua linhagem totalmente gaúcha. Bueno, mas agora vamos falar do tema que vai desenrolar a prosa de hoje. E aí vou deixar pro homem que fez a proposta do assunto. Fala aí, ô Panambi. Buenas, parceiro, velho.
1: Buenas, bragualismo. Buenas, indiada da volta. Aqui é Rafael, o Panambi. Gaúcho dos quatro costados, por certo. Ainda mais depois de escutar a explicação do Bragas, né, tchê? Mas a prosa de hoje dá uma cambiada, literalmente. Hoje vamos falar de condução, ou alto, como a gente diz por aqui, né, tchê? Pois todo gaúcho tem umas histórias de alto velho pra contar. Vamos falar então da evolução do transporte e de umas histórias bem engraçadas também, certamente. E os altos aí da fronteira, Leonel, velho. Vamos atracar, gurizada.
2: Buenas, buenas, gauchada, que nos dá o privilégio da audiência em mais essa edição do Linha Campeira. Fala, Leonel Furtado aqui da fronteira, Santana do Livramento, fronteira da paz com Ribeira, do lado oriental. E de aqui vamos sumando nosso granito de arena para trazer um pouco de música, tradição e cultura para essa gauchada, não é, morango, velho?
3: Buenas a quem nos acompanha e um buenas para a gurizada aqui da volta. Hoje o nosso irmão Lucas Negri tá de folga, mas deixou aprumado uns lotes de marca de fundamento por aqui. E olha só, gurizada, eu imaginava que gaúcho dos quatro costados era alguma referência ou expressão das missões, por conta da cruz de quatro braços, a cruz de Lorena. Eles digo que ouvi e ainda ouço muito essa expressão nas minhas andanças teatinas pelas missões. Inclusive, já vou alertando, em julho, estamos chegando para colorir a sola da bota com terra vermelha. Bueno, já que a proposta de prosa tá se alinhando, atraquemos de marca. Vamos que vamos, porque já vem chegando o André Teixeira. 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

0: Ficou o toque da gaita ecoando por aqui. 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
1: Ouvimos Dom Ambrósio, de autoria e interpretação do Gabriel Hortaça. Teve também Meu Canto à Cruz Missioneira, de Aparício Silva Rilo e Pedro Hortaça, interpretado pelo Pedro Hortaça. Trancaço, de Mauro Moraes, interpretado pelo José Cláudio Machado e Luiz Marenco. A Volta da Rédea, de Carlos Leal e Matheus Leal, interpretado pelo Matheus Leal e Mauro Silva. De Compadre, de Paulo Osório Lemes e Fabrício Ocanha, interpretado pelo Grupo Carqueja. E a primeira, Dois Ofícios, de André Teixeira e Anomar de Nubio Vieira, interpretado pelo André Teixeira. Que tal, Bragas?
2: Tchê, saltou um lote de marca bem apropriado para harmonizar com a prosa de hoje. Deus o livre! Logo que o Panamá propostou o tema, eu já comecei a imaginar a evolução dos transportes a partir do momento em que o gaúcho teve contato com as modernidades da cidade. E o que antes era transportado de carroça, carreta ou mesmo de a cavalo, foi cambiando para os autos, despertando o homem de campo para essa nova realidade dos motorizados. Em certo momento já se tinha ônibus ligando o interior com o povo, inclusive com os mais abastados, no caso os estanceiros, adquirindo seus próprios veículos. Agora já se podia ter uma casa na cidade, acomodando a família e trazendo a gurizada para estudar em escolas com mais recursos, e nas férias do colégio e a família toda para a estância. Mas houve também uma mudança na dinâmica das escolas rurais, pois se tinha a oportunidade de deslocar as professoras para darem aula. Mas esse tema aí a gente já comentou em dois episódios do Linha Campeira, o 527, Escola Rural, e o 528, Histórias das Escolas Rurais, que foram ao ar no final de julho de 2025.
1: E te falo de prosa e de fundamento esses dois episódios, Bragualismo. Recomendo a quem está nos assistindo em áudio a escutar também esses episódios que estão disponíveis no Spotify. São os episódios de número 527 e de 528. Foi um momento muito especial poder abordar sobre as escolas rurais. Lembro muito bem dos depoimentos e histórias que os professores nos contaram. Bah, é cada coisa que acontece nas lidas e nas histórias de campo, né, tchê? Não é mesmo, Leonel?
3: Mas é verdade, Morango Véi. Tem história, né? Tchê, dos transportes mesmo, barbaridade. Desde que tempo que o cara fazia tudo à força de pata de cavalo e à força de junta de boi. Depois vem as carretas e vem os arados e depois o cara vem um pouco de máquina já com os motor, né? E aí vem trator, vem caminhão e vem os ônibus. E aí tem os ônibus que faziam a linha, né? E aí tem os pata de goma, os empregados peão do voo lá sempre diziam que iam pegar o pata de goma, que passa meio dia, que passa 6 horas. E aí baixavam de pé descalço, né? E levavam os calçados nas mãos para não sujar. E aí chegavam lá na beira da estrada, dava uma enxaguada dos pés numa sangue, assim, daí botava os calçados e iam à cidade. Tchê, e tem a história aquela do cara que chegou pro motorista, né? E chegou pro motorista e disse assim: motorista, onde é que eu deixo um frango e um garrafão de vinho? Aí o motorista disse: o senhor pode deixar aí no chão mesmo. E ele pegou e fez... Deu aquela vomitada nos pés do motorista. O que que achou, Panamá?
4: Ah, tio Leonel, mas te fala em madeirada, hein? Uma gurizada, me lembrei da época dos meus primos lá na década de 80. Já moravam em Mato Grosso do Sul e vinham nos visitar em Panambi. E no início era uma belina duas portas e dentro do carro vinha entulhado de coisa. Era porco inteiro, saco de milho verde, mel, bicicleta amarrada no teto. E as crianças com mochila no colo, coberta, travesseiro. Tchê, bagual, te fala em folia. Mas depois tiveram uma evolução, né? Compraram uma F1000. Só que na época era cabine simples, né? Mas seguia entulhada de coisa. Lembro que quando chegavam em Panambi, era tipo descarregar uma mudança. E meus primos vinham solto num colchão de casal. E só iam descobrir se as crianças estavam bem quando chegavam no destino. Mas te digo, em folia, hein, tchê? Mas a história da década de 80, imagina isso hoje em dia, morango velho. Iam tudo preso.
1: Mas essa gurizada não flocha na prosa, né, tchê? E bem lembrado essas histórias aí, Panambi. Povo que não se cuidava, pegava um xilindró de certeza. Bueno, tu que tá na escuta, faz um pedido de marca pelo nosso WhatsApp, que é o 47991930000. Enquanto isso, já vem chegando Cristiano Quevedo para interpretar Carretas Puro Cerne. 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

0: Ouvimos A Rua das Tropas, de autor e interpretação do Paulo Dias Garcia. Teve ainda Trem da Saudade, de Carlos Moacir Rodrigues e Bagre Fagundes, interpretado pelo Nenito Sarturi. Milonga do Carreteiro, de Gilberto Teixeira e Jari Terres, interpretado pelo Jari Terres. De Marcha Batida, de Telmo de Lima Freitas, interpretado pelo Joca Martins. Merenciano, de autor e interpretação do Lisandro Amaral. E a primeira, Carretas Puro Cerne, de Juan Daniel Eisenhagen e Lucas Mendes, interpretado pelo Cristiano Quevedo. E o nosso Cusco Intervalo tá aqui no costado, bem aperfilado, só escutando esses caos de condução. No mesmo intervalo, é no UPA e tamo de volta.
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0: Mas que momento, gurizada! 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
8: Barbaridade que essa prosa de hoje me traz recordações das primeiras vezes que andei de alto. Tinha um estanceiro, amigo do meu pai, que me levava de carona junto com a família dele quando ia para a estância para passar as férias. Tchê, e o alto era um aero-íris, cor de gemada, mais ou menos assim. E a brincadeira minha e das filhas do seu Aldorindo era ficar baixando e levantando os vidros traseiros com aquela manivelinha. E, claro, levando puteada do homem, né, tchê? Parem de mexer aí, gurizada. Vai entrar poeira e sujar o alto por dentro. Lhes digo, que rico estofamento. Em outras ocasiões, eu, minha mãe e minhas irmãs, a gente pegava a carona com o padre da paróquia de São Miguel, que nos deixava na porteira da estância,

0: Só que era um Jeep e não tinha banco na parte de trás. Aí a mãe ia na frente e eu e as minhas duas irmãs, na época, na carroceria, junto com as malas e as compras do padre. Te fala de viagem divertida e sacudida. Hoje em dia seria multa na certa. Mas como padre, os brigadianos não se metiam, né, che? Com medo de ser excomungado.
1: Barbaridade, era bem por aí mesmo, tchê. Mas tu falou em estrada de chão, lembrei de uma do meu avô Heinz, né? Ele e minha avó moravam num sítio. E numa sexta-feira santa, chegamos lá pra comer uns peixes. E tinha uma carpa-viva que o meu avô tinha comprado do vizinho e colocou dentro de um tanque. A ideia era carnear na hora, né, tchê? Mas meu pai olhou pra aquela única carpa, né, que tava nadando, e disse pra minha avó que se uma carpa só não era pouco. E a minha avó disse, não, a outra tá aqui, tá descongelando. E já chamou meu avô, né? Heinz, conta o que aconteceu com a outra carpa. Só pra contextualizar pra vocês, o meu avô tinha um Uno duas portas, surrado de alça de gaita. E no banco de trás, colocou uma caixa de isopor grande, com os peixes e água, né? Tinham duas carpas, colocou água, e se veio pela estrada. E aí até vou dar uma imitada no meu avô, que eu acho que a história fica mais interessante, porque meu avô puxava pro alemão. E disse meu avô, eu vinha com o carro na estrada de chão, mas tinha muita pedra. E numa das curvas que vinha um corcel de frente, e quando eu fui desviar daquele corcel, o meu carro terapou e eu pati no barranco. E uma das carpas voou pra frente e bateu a cabeça no para-brisa. Mas Rafael do céu, aquela carpa morreu na hora. Mas Deus o livre, tia. Mas te fala uma história, né, tia? Até hoje a gente lembra e dá risada desse fato.
2: Ai, a tia Panambi tem uma história engraçada, tia. De uma carona que o tio Juarez deu pro Bibi lá no Pamaruti. E o tio Juarez tem um Jeep antigo, lá de 62 por aí. Aqueles que foram da guerra. Tchê, e aí eu tava indo pra campanha num jipão. E numa descida foi, chamou no freio e não veio nada, né? Você foi sem freio e baixou e tinha umas ovelhas que estavam no corredor assim. E eles, as ovelhas, não sei o que. Um jipe velho se veio e passou por cima, matou duas ou três. E o tio Juarez desacelerou e diz assim, vamos-se embora antes que o dono das ovelhas vejam que nós matamos as ovelhas. E o Bibi disse, não te preocupa que as ovelhas são minhas. Aí diz que caíram na gargalhada. E isso eles me contaram os dois juntos e seguiam rindo até hoje. Mas que é, gaúcho, que amizade não.
3: Mas é, gurizada, é cada causa que acontece com os altos. Minha Nossa Senhora, tem algumas também, mas é melhor eu não contar aqui, porque se eu conto, eu entrego alguns viventes que participaram dessas histórias, e é melhor a gente ficar de bem com eles, né, tchê? Até porque os povos estão por perto, deixamos assim. Bueno, vamos que vamos, porque tá na hora de escutar mais um lote musical de fundamento. E já vem chegando César Oliveira e Rogério Melo para interpretar Era Assim Naquele Tempo. Vamos que vamos. Linha Campeira, o teu companheiro de churrasco.

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0: Ouvimos O Índio do Berro Grosso, de Osmar Ranzolin e Arthur Matos, interpretado pelo Arthur Matos. Teve ainda Fronteira Seca, de Rogério Ávila e Mauro Moraes, interpretado pelo Pirisca Greco. Cola Grossa, Pata Solta, de Rafael Teixeira Chapeta e Daniel Silva, interpretado por Deste Rincão. Romance do Malaquias, de Giovânio Gonzalez e Paulo Osório Lemes, interpretado pelo Juliano Moreno. Toca Uma Aí, de autoria e interpretação de Edgar Ocanha, Leonel Furtado e Luiz Cardoso. E a primeira, Era Assim Naquele Tempo, de Anomar, Danúbio Vieira e Gilberto Bergamo, interpretado pelo César Oliveira e Rogério Melo. Que tal, Panambi?
1: Mas que baita lote de marca, né, tchê? Com a estampa do Linha Campeira. Iria tocar em qualquer alto sem passar vergonha. Inclusive, no meu primeiro alto, né, tchê? Que foi uma Marajó 89 a álcool. E na época vinha desprovido de plata. Mas queria um som daqueles bagual, né, tchê? Que eu via os magrão com os chevetos. E eu queria também um somzinho daquele, né, tchê? Com caixa e por aí você vai. Então consegui com muito custo comprar um par de alto-falante, aqueles 69. E eu mesmo fiz a tal da caixa, né, tchê? Com o resto de madeira, mas também nunca fui bom marceneiro. Que ficou horrível, por sinal, aquela caixa. Mas saí uns vaneirão na frente dos bailes. E te digo, tchê, fizemos alguma folia com aquela caixa, velho.
2: Tchê, eu me lembro também da minha primeira vez de ir solito de ônibus lá pra estância. O ônibus era um daqueles que tinha um focinho meio comprido assim, e o motorista era o seu Jorge, proprietário da empresa Silva. O velho era uma estampa, tinha uma meia dúzia dentro de ouro e estava sempre rindo. Todo mundo conhecia a figura. Me lembro que o pai foi me levar na rodoviária e eu fiquei sob a responsabilidade do seu Jorge. E ali na frente, sentado na escada da porta, para mim era uma aventura. O ônibus ia sofrendo para subir o peral. Depois tinha a ponte do Ibicuí, que para mim era gigantesca. Depois de adulto, passei muitas vezes por lá. E aí veio o choque da realidade, né? A ponte tinha no máximo uns 20 metros. Que barbaridade! Quando chegava na parada do destino, estavam me esperando de a cavalo para pegar o corredor e andar mais uma meia légua. Que momento!
3: Ah, que momento! Tchê, e tem história, né? Agora, tu falou desse negócio de trocar de meio de locomoção e seguir viagem, né? E isso aí, aqui em Livramento, eu me lembro que tinha o horário dos avisos pela rádio, e na época que não tinha celular. Imagino que em muitas cidades do interior, principalmente, deveria ter isso, né? Então, o pessoal, todos os dias na rádio, tocava o horário dos avisos. E aí, meio-dia começava. E aquilo, meu avô, por exemplo, em campanha, ralhava com os netos se estivesse fazendo barulho, que não estou escutando os avisos. Tchê, e aí os avisos eram assim, avisando, atenção, distrito Paloma, avisa o Anaurelino Furtado que o fulano vai no ônibus das 6 horas para esperar com o cavalo encilhado. E aí era como se comunicar o pessoal da cidade com o pessoal do interior, e avisando que vai ou que vem, e que leva coisa pesada, que levasse um cavalo de tiro, que deixasse atado em tal lugar, porque o outro ia vir baixar ali, ia pegar o cavalo e seguia mais uma légua, duas, de a cavalo, e assim ia essa gauchada se locomovendo, né, tchê?
0: Bah, Leonel, que memória, tchê. Esses avisos nas rádios eram coisa muito engraçada e de muito fundamento também. Principalmente nos locais de interior e tudo mais, né? Num tempo onde não se tinha telefone e não tinha essas tecnologias, essas modernuras de hoje, era assim que o povo se comunicava e mandava esses avisos, né? Pra não pegar ninguém desprevenido. Imagina, tchê, tu chegar na casa do vivente e não ter um assado. Que coisa de louco, né? Ou melhor, daqui a pouco tu tá em casa, numa tranquilidade, no fundão de campo, e chega aquela tropa, né? Porque às vezes a visita não vem pouca gente, vem praticamente uma excursão, praticamente um fretamento, né, tchê? 10, 15 pessoas e tu tá desprevenido. Assim, esses avisos na rádio ajudavam um pouco a preparar os viventes, tanto quem tava indo, quanto para quem tava recebendo, né, tchê? Bueno, falar em recebendo, vamos agora com lote de marca de fundamento. Vem chegando o Grupo Carqueja. 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

0: Estamos ouvindo Milonga e Caborteira, de autoria e interpretação de Edilberto Bergamo. Teve ainda Onde a Gaita Corcoveia, de Anomar, Danúbio Vieira e Carlos Madruga, interpretado pelo César Passarinho. Vaneira Macharrona, de Enio Medeiros e Rogério Vidagrã, interpretado pelo grupo Pátria Sulina. Madrugada e Palanque, de Gabriel Escuciato e Nielsen Santos, interpretado pelo Ricardo Berga. Short e Descanso, de Wagner Nunes, interpretado pelo Wagner Nunes e Matheus Arruda. Recorrendo, de Anomar, Danúbio Vieira e Leonel Gomes, interpretado pelo Leonel Gomes. Essência Grossa, de autoria e interpretação do Mano Lima. Arrastando as Alpargatas, de Gaspar Machado e Enio Medeiros, interpretado pelo César Oliveira e Rogério Melo. E a primeira, Que Não Lhe Custa Nada, de André Coelho, interpretado pelo Grupo Carqueja. Que tal, Bragas Velho? Vamos se aprumando?
1: E essas marcas são do tipo que faz a gente viajar sem sair do lugar. E por falar em viajar, hoje fizemos uma volteada nos primórdios tempos em que o automóvel não era como hoje, que cada qual tem o seu e em determinados locais tem mais alto que gente. Mas isso é o progresso e hoje o grande desafio é justamente a engenharia de tráfego, pois as cidades não foram projetadas para comportar tanto alto. E por uma questão cultural e pela precariedade dos transportes coletivos, pelo menos nos lugares que eu conheço, o povo entulha as ruas de veículos. Bueno, mas esse não é o espaço mais apropriado para falar de mobilidade urbana e também não me acho competente para discutir o assunto. No Linha Campeira de hoje, atracamos uma prosa especial tapada de curiosidade e alguma picardia. Sendo assim, já vou me despedindo de todos, deixando beijo para quem é de beijo e abraço para quem é de abraço.
2: Chega, gurizada, depois de um eito de história de alto, né, tchê, bem ajeitada, eu já vou batendo o sal da costela, deixando meu abraço a todos e até semana que vem.
3: Buenas, meus amigos, velho, mas teve especial, então aqui tivemos um rico de uns momentos compartilhando um pouco de cultura e de umas histórias, velho, bem gaúcha. Meu abraço desde Santana do Livramento para toda essa gauchada. Vamos que vamos, Linha Campeira!
0: Feito, gurizada, especial de primeira essa nossa prosa de hoje aqui no Linha Campeira. Bueno, nosso horário tá se findando, mas já deixo o convite para que na semana que vem tu faça companhia aqui com o Linha Campeira, o teu companheiro de churrasco. Nos queiram bem, que mal não tem, e até semana que vem!

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1: 1:18.
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2: E por falar em missioneiro, falamos em Nair Maiká, Canto dos Livres, representando as missões e abraçando...

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2: 1:30.
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2: Amigos, me dê licença, neste jeitão missioneiro, vamos cantar um poeta tapejara, muito campeiro. O Taura vocês conhecem, o velho Chico Ribeiro. Abrindo o crânio na porteira, pra que rasgue a inspiração.

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1: 1h48.
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1: 2 horas em ponto.
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3: Olá, gauchada do Brasil. Olá, fãs e amigos dos serranos. Aqui estou para mais um agradável encontro com a nossa grande audiência. Meu fraterno abraço a todos que já nos acompanham no Rio Grande e em outros estados do nosso querido Brasil. Hoje faremos um programa essencialmente musical, sempre com o intuito de surpreender agradavelmente aos ouvintes. Trata-se do acervo musical, trata-se de homenagear a arte, prestigiar a música no mais amplo sentido. E como música é uma linguagem universal, como se sabe, permito-me reunir diversas composições, com a participação de muitos artistas nacionais e internacionais, e com isso, trazer momentos de enlevo e de bem-estar aos diletos e prestigiados ouvintes. 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
3: Após termos ouvido as mensagens de nossos apoiadores, iniciamos artisticamente o acervo musical de hoje, aqui por sua Rádio do Coração, trazendo inicialmente a vaneira Saudade Dela, nos dedos hábeis e competentes do grande, saudoso colega e amigo Albino Manique. Depois rodaremos mais as obras O Terno Chegando, composição de José Dias com a família Dias. E para concluir o bloco, o imortal tango La Comparsita, de Matos Rodrigues e Contursi, com o grande arranjo do grupo Nuevo Quinteto Real. Um arranjo realmente diferenciado, vocês vão gostar. Vai lá, Ganso!

0: caros ouvintes, rodamos a vaneira Saudade Dela com Albino Manique. Em seguida, o terno chegando com a família Dias. E encerrando o bloco, o clássico tango La Comparsita, tendo como intérpretes os integrantes do grupo argentino Nuevo Quinteto Real. Breve pausa e logo voltaremos. Até já!
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2: De volta, agradável companhia de todos vocês, queridos ouvintes, com o programa Encontro com os Serranos. 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
2: 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Regresso agora com o programa, hoje com acervo musical para vocês. Rodaremos a seguir a consagrada música Malaguenha, composta por Elpidio Ramírez, interpretada ao vivo pelos irmãos Castilhos, artistas paraguaios radicados no Brasil, com a participação da dupla Chitãozinho e Chororó. Em seguida, mais duas. Depois de Você, composição de Rio Negro e Domiciano, com Rio Negro e Solimões. E concluindo esse bloco, rodaremos a clássica obra de Alto Saldanha, Eu Sou do Sul. Vai!

0: Gracias, muchachos. Muchas gracias. Obrigado.
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0: Malaguenha, com os irmãos Castilhos e com Chitãozinho Chororó. Em seguida, a obra Depois Você, com Rio Negro e Solimões. E concluindo o bloco, rodamos Eu Sou do Sul. Pequena pausa e logo voltaremos. Respeitosamente, sugiro, continuem nos prestigiando com a sua sintonia. É uma honra para nós.
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0: Regressando com o nosso encontro, a agradabilíssima companhia dos nossos fãs e amigos, por essa que é a sua rádio favorita, sua rádio do coração. 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
0: Voltando com o acervo musical, a agradável companhia de todos vocês, aqui por sua emissora favorita, rodaremos as obras Quem Será, composta por Marino Pinto e Mário Rossi, na interpretação da cantora Tânia Alves. Depois, a Chamarrita instrumental, Por um Sorriso Bibiana, de minha autoria, Edson Dutra, na interpretação, no arranjo do grande acordeonista Jackson Rodrigues. E concluindo esse bloco, traremos a linda música Alô, composta por Roberto Carlos e Erasmo Carlos, cantada ao vivo pela cantora mineira Martinha, uma das minhas cantoras ídolas desde o tempo da Jovem Guarda. Vocês notarão que a voz dela está um pouco rouca, mas esse detalhe, a meu juízo, deixou a música ainda mais bonita. Parece um paradoxo, mas não é. Vamos às músicas e aí... Eu digo solenemente. Vai lá, Ganso!

0: rodamos a nossa audiência as músicas Quem Será, na interpretação de Tânia Alves. Em seguida, de minha autoria, Edson Dutta, na interpretação de Jackson Rodrigues, ao acordeão. E concluindo o bloco, a cantora Martinha, com a sua linda voz rouca, cantou Alô. Breve intervalo e logo voltaremos com todos que nos prestigiam.
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4: De volta com o nosso encontro sob o prestígio da companhia de todos os nossos queridos ouvintes. 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
4: 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De volta com o programa Encontro com os Serranos pela sua rádio favorita, hoje em faceta especial, acervo musical, rodaremos as músicas Usté, composta por Gabriel Ruiz Galindo e Zorrilha, com o cantor argentino Carlos Ayala. Depois, Sinfonia Imortal, de Agenor de Oliveira e Nelson Sargento, na interpretação do Nelson Sargento. E, concluindo o bloco, Las Tristezas del Porquê, composição de Horácio Guarani, com os grandes cantores Tito Fernandes e Patti Chaves. Com todo o respeito, mas com todo o vigor necessário, eu digo, vai lá, ganso!

0: rodamos as músicas Usted, com Carlos Ayala, depois Sinfonia Imortal, com Nelson Sargento, e finalizando o bloco, Tito Fernandes e Patti Chaves cantaram Las Tristezas del Porquê. Pequena pausa, já já estaremos com todos vocês, estimados ouvintes.
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4: O programa Encontro com os Serranos volta à audiência de todos que nos prestigiam com essa amável sintonia. 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
4: Regresso com o nosso Encontro com os Serranos em dia de acervo musical, um preito à música, em seus diversos estilos e ao gosto desse humilde apresentador. Na esperança de que...

música que gravamos lá em Assunción, no CD Mercosul de Canções dos Serranos. Notem o entusiasmo e a farra que os colegas paraguaios fizeram, gritando em meio à música, quando eu respondia musicalmente às frases da harpa que eles tocavam na execução da obra. Foi marcante, nunca mais vou me esquecer, que eu estava num pequeno estúdio lá em Assunción, no meio de 3 violonistas e 1 arpista, e eu sozinho com uma gaita, e eles provocavam na música, nas frases musicais, e eu respondia com a gaita, e eles se emocionaram e começaram a gritar dentro da música. Foi assim um improviso que ficou muito bom, e nós depois fomos confraternizar com eles. Nos receberam muito bem, Los Hijos del Paraguay. E eu digo agora, vai lá, Ganso!

Rodamos Fiesta Linda com Huasos del Algarrobal, depois Minha História com Gildinho, e concluindo o bloco com os Serranos e o grupo paraguaio Los Hijos del Paraguay, o clássico Pájaro Campana.

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8: Voltando à agradável companhia dos nossos fãs e amigos com o programa Encontro com os Serranos. 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
8: Volto com o nosso acervo musical, para minha alegria e para brindá-los com mais músicas bonitas e selecionadas para quem é nosso ouvinte, aqui por essa querida e parceira emissora. Rodaremos agora Coração Leviano, com Paulinho da Viola, obra composta por ele, e mais duas músicas, Teródoto Domingos, de minha autoria, Edson Dutra e do Frutuoso Araújo, na interpretação dos Serranos, com a participação dos nossos colegas do grupo Cordiona. Tal música faz parte do nosso segundo DVD instrumental, Os Serranos nos Galpões das Estâncias. E concluindo o bloco e o programa na parte musical, trago o consagrado grupo anglo-australiano Bee Gees, que nasceu na Inglaterra, mas iniciou a carreira na Austrália. Ele interpreta How Deep Your Love, Quão Profundo é o Seu Amor. E para que ouçamos essas músicas, eu digo alto e bom som. Vai lá, ganso!

0: rodamos Coração Leviano com Paulinho da Viola, depois Terol do Tio Domingos com Os Serranos e Grupo Cordiona. E concluindo este bloco, Bidis interpretou How Deep Is Your Love. E assim, meus estimados ouvintes, estamos por concluir esse programa especial, o Acervo Musical, e espero que vocês tenham gostado. Expresso sincero agradecimento pela importante e indispensável audiência que nos deram, através dessa que é a nossa Rádio do Coração. 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
0: 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Por derradeiro, agradeço a todas as rádios parceiras dos Serranos, ao meu amigo Ganso e ao grande arquiteto do universo, que nos deu as condições para estarmos com vocês. Até a próxima semana, gauchada do Rio Grande, do Brasil e do mundo. Baita abraço!
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5: 3 horas e 45 minutos.

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2: 4 horas e 2 minutos.
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2: 4 horas e 30 minutos.
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1: 5:02.
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4: 5 horas e 45 minutos.

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Em nome do Pai, do Filho e do Espírito Santo, e com licença, patrão celestial, vou chegando despacito, enquanto servo amargo de minhas confidências, porque ao romper da madrugada e o descambar do sol, preciso camperear por outras invernadas e repontar do céu a força e a coragem para o entrevero do dia que passa. Eu bem sei que qualquer guasca bem pilchado, de faca rebenque esporas, se não se afirma nos arreios da vida, não se estriba na proteção do céu. Ouve, patrão celeste, a oração que te faço. Ao romper da madrugada e o descambar do sol, tomara que todo mundo seja como irmão. Ajuda-me a perdoar as afrontas e não fazer aos outros

Perdoa-me, Senhor, porque rengueando pelas canhadas da fraqueza humana, de quando em vez, quase sem querer, eu me solto porteira fora. Eita, potrilho chucro, renegado e caborteiro, mas eu te garanto, meu Senhor, quero ser bom e direito. Ajuda-me, Virgem Maria, primeira prenda do céu. Socorre-me, São Pedro, capataz da estância gaúcha. Mas para fim de conversa, vou te dizer, meu Deus, mas somente para ti, que tua vontade leve a minha de cabresto para todo sempre, até a querência do céu.

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1: 6:02.
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4: 6 horas e 15 minutos.

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1: 6:30.
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1: 6:45.
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3: 7 horas em ponto.
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Levantei recém clareava. Sanga da pipa na jarra, riquezas do dia a dia. Crismei o sonho da lida na bacia de água clara. Depois, enxuguei a cara com toalha de bom dia. Piso de chão batido, ritual capricho em baile na vassoura de guanchuma. A porta do rancho aberta, emoldurando alvorada. Vejo vultos na canhada, bebendo o apojo da noite nos pastos da madrugada. Secando o silêncio dos mates, no ronco do chimarrão, o choro da acha de lenha põe saudade no fogão. Consciência que integra a vida no claro ou na escuridão, por entre tantas riquezas, desconhece a solidão.

ponte do sol que descamba, o dia se aproxima do arremate. Pelos campos e nos matos da querência, o revoar da bicharada voltando aos ninhos. É hora de recolhimento. No rancho que há no interior de mim mesmo, eu, gaúcho de fé, me arrincono e medito. Despindo o poncho da vaidade e do orgulho, tiro o chapéu, apago o pito e me achego para uma prosa com o patrão maior. Na sua presença, meu sangue quente de farrapo se faz manso caudal. Entrego-lhe minha alma, afoita de alcançar lonjuras e abrir cancha em busca do destino. Renuncio minha chucra rebeldia e me faço doce de boca e macio de tranco para dizer: graças, patrão, por tudo que me deste, por esta querência, senhor, que meus ancestrais regaram com seu sangue e que aprendi a amar desde piá. Pelos meus parceiros desta ronda da vida, sempre de prontidão para me amadrinharem na camperiada mais custosa ou para matearem comigo na hora do sossego. Reparte com eles, patrão, esta fé que me deste e este orgulho pela minha querência. Ajuda, patrão, a manter acesa esta chama. Concede sempre ao gaúcho a força no braço e o tino para saber o que é correto. Dá-nos consciência para preservar a nossa cultura livre da invasão dos modismos. Conserva a essência e a beleza da nossa tradição. E agora, com licença, patrão, que vou aproveitar a olada para um dedo de prosa com Nossa Senhora.

porta do céu. Contigo está o Senhor da estância grande. Tu és bendita entre todas as prendas, e bendito é o piá que trouxeste ao mundo, Jesus. Maria, Mãe de Deus e Mãe de todos nós, roga pela querência e pelos gaudérios que aqui moram, nesta hora e no instante da última cavalgada.

Muito boa noite, senhoras e senhores, 19 horas e 9 minutos, estamos começando aqui pela Rádio Terra Gaúcha, nesta terça-feira gelada, uma barbaridade, por esse Rio Grande afora, mais um programa Galpão do Dom Juvencio. Hoje, como diz, tivemos que dar uma encostada na porta do galpão e também não deu para abrir as janelas, né, porque realmente o frio velho pegou, né, e a geada branqueou nesse Rio Grande afora. Bom, muito obrigado a todos que estão mateando na beira do fogo, né, tinha o pessoal rinconado num fogão de lenha, outros encostados numa lareira, mateando tranquilo no mar, e nós aqui também de mate pronto para levar a vocês mais um programa Galpão do Dom Juvencio. Temperatura nesse começo de programa aqui em Santa Cruz do Sul, 12 graus. Hoje, dia 16 de junho de 2026, né? Vamos aqui tranquilito no mar. Lembrando que nosso WhatsApp está à disposição de vocês, 51 992 08 45 18, 51 992 08 45 18, à disposição de vocês para a gente trocar alguma coisa e também me manter informado, né, de como está a temperatura aí por onde vocês estão na audiência do programa. Muito obrigado a todos. Como disse, nós vamos até às 22 horas levando a boa música do Rio Grande, levando as informações também tranquilita no mais. O programa de hoje, nós vamos comentar sobre a premiação do segundo trabalho de fronteira, o segundo concurso de fronteira, de mulheres de fronteira. Também destaque do oitavo moinho da canção lá de Panambi. A nossa receita campeira de ouro, carne de ovelha frita, tchê, que coisa séria, com arrozinho branco e o feijão mexido, Deus o livre. Também vamos comentar também que a estátua viva, como diz, revitalização do sítio do Laçador e missões 400 anos, nós vamos falar como a história de fé, luta e também de resistência dos jesuítas e guaranis originou o Rio Grande do Sul e forjou a identidade gaúcha. Esses são

Os temas do programa de hoje, e são 19 horas e 11 minutos, e nós vamos abrir o programa trazendo Cristiano Quevedo, amigo Souza, Igor Tadiello, e fechando o bloco, Gabriel Jardim. E nós estamos chegando nesse tranquilo, mas

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19 horas e 28 minutos, aqui Rádio Terra Gaúcha, Voz do Rio Grande. E o programa Galpão do Dom Juvencio, que abriu, como diz Netinha, com Cristiano Quevedo, Sistema Antigo, Amigo Souza, Eco Farroupilha, Igor Tadielo, campeão do Teca de Gaita. E agora, essa letra do Gabriel Jardim, Raiz, Fruto e Semente, que letra, hein? Olha, de muito fundamento essa letra aí que o Gabriel trouxe para nós. Deu uma profundidade da letra muito grande. Raiz, fruto e semente. Quer dizer, qualidade de letra, né, tchê? Que coisa séria. Aproveitar, né, que tem a gurizada, tá aqui conosco aqui, ó. Quero mandar um grande saludo pro Wilson Marmentini, lá em Sinop, no Mato Grosso. Muito obrigado, Wilson, pela parceria aí em Sinop, no Mato Grosso. Muito obrigado pela tua audiência, pela tua parceria. Dizendo também, né, tchê, que o Edson me mandou lá de Curitiba. 12 graus a temperatura em Curitiba. Edson, muito obrigado pela parceria aí em Curitiba, essa linda capital do Brasil. Muito obrigado pela parceria. Tchê, e tem mais gente aqui, né, que a gente depois vai nominando. Porque o Luiz Gustavo aqui em Santa Cruz do Sul também, o Anderson lá em Florestópolis, no Paraná, está se ajeitando agora, mês de julho, sai de férias, que vem para o Rio Grande do Sul. Grande abraço, Anderson. Muito obrigado pela parceria, um abraço da família aí, fico muito obrigado por esta parceria aí em Florestópolis, no Mato Grosso, com esse grande parceiro, né, tia? Bom, nós tivemos nesse final de semana, lá na cidade de Aceguá, lá na divisa, com o Uruguai, o segundo Mulheres de Fronteira. É um festival, somente quem pode cantar são mulheres. Bom, a realização é do Centro de Cultura Tradicionalista Gaúcho, situado no Parque Farroupilha, na cidade de Ceguá. Recebeu na noite de sábado, dia 13, a segunda edição do Festival Mulheres da Fronteira. Mostra competitiva exclusiva para intérprete do sexo feminino. Comissão julgadora formada por Márcio Rossato, Sul Paz e também Tasso Canaparro. E a vencedora, né, foi uma guria lá de Dom Pedrito, essa grande cantora. Realmente, ela canta muito, essa guria. Ela já ganhou diversos festivais do Ponte Verde. O nome da música é Pelos Teares da Vida, que é um ritmo milonga, né? A intérprete foi a Thaís Ferreira, uma grande cantora. Segundo lugar, coube também Por Essas Mulheres do Campo, o ritmo chamamê, a interpretação de Rosina Ferreira e o recitado de Gabriela Lopes. Também tivemos depois também o terceiro lugar, coube O Mundo das Marias, uma milonga, interpretação de Vitória Couto. O melhor intérprete, foi Vitória Couto, o melhor instrumentista, o Evandro Pires, a melhor letra, Pelos Teares da Vida, a melhor melodia para definir saudade e o melhor arranjo, Pelos Teares da Vida, e o melhor conjunto instrumental, Por Essas Mulheres do Campo. Então, esses foram os que participaram do segundo Festival de Mulheres Canto na Fronteira, né, tchê? De alta qualidade, realmente, que coisa de lindo, né, tchê? E isso aí realmente vem trazer a qualidade das intérpretes que existe do lado feminino no Rio Grande do Sul, não só do lado masculino, mas hoje temos grandes cantoras, tirando, claro, que as já consagradas dentro do meio, mas essas que, por exemplo, que foram participar desse festival, são aquelas que ainda estão, como diria, estão na terceira prateleira, ainda não chegaram na segunda, quer dizer, hoje, tirando aquelas que são da primeira prateleira, essas aqui são da terceira prateleira, que estão engatinhando, já fazem, já com...

já concorrem em outros festivais, só que ainda não atingiram o apogeu da carreira. Mas, como diz, elas estão ali, estão brigando. E também tivemos nesse final de semana, também no sábado, o 8º Moinho da Canção, lá na cidade de Panambi, onde concorreram 15 músicas inéditas, sendo 3 dos autores locais e 12 compositores de outras localidades. E teve como comissão avaliadora o João Paulo Dedeck, a Luiz Cavio e o Rômulo Chaves. E foi o primeiro lugar que venceu o 8º Moinho, foi O Coração do Meu Cavalo, a letra de Leonardo Borges e Marcelo Mendes, a melodia de Daniel Cavalheiro, a interpretação de quem? Daniel Cavalheiro e Gabriel Jardim, que há pouco cantou aqui no Galpão do Dom Juvencio, né? Depois nós tivemos no segundo lugar. Segundo lugar a gente teve... O segundo lugar foi Por Vir, letra do Juca Moraes, a melodia do Alexandre Giacomini e a interpretação do Alex Moreira. Aí nós tivemos também o terceiro lugar, Porta-Voz do Silêncio, letra de Nilton Ferreira, Juremar dos Anjos, melodia do Nilton e interpretação do Nilton Ferreira. Aí nós tivemos também nesta, como melhor intérprete, Robson, melhor instrumentista, Robson Borba, melhor intérprete não podia ser, não teria que ser de outra forma, Nilton Ferreira, melhor melodia, O Coração do Meu Cavalo, melhor letra, O Moinho, música mais popular, Pindorama, letra do Nelson Gonçalves, Jorge Rodrigues, melodia do Jorge Rodrigues, a interpretação do Murilo Andrade e Gabriel Nascimento. Jorge Rodrigues, para quem não sabe, é o famoso pichote lá de Dom Pedrito, né, tchê? Na fase local, primeiro lugar, Pindorama, a melodia do Jorge Rodrigues, segundo lugar, Depois Que Fosse Embora, a música do Igor Tadiello também, que cantou aqui no, na abertura do Galpão do Dom Juvencio, e o terceiro lugar, Para Os Que Botam Pão na Mesa, a melodia do Léo Almeida, a interpretação do grande Léo Almeida, que aos poucos está voltando aos festivais. Que ótimo, Léo Almeida, que ótimo retorno do Léo Almeida aos festivais. Bom, são 19h34 e chegou a hora da nossa receita da comida campeira de hoje.

19 horas e 35 minutos, e agora é a gurizada, é pegar um papel, um lápis, de repente pega um papel de embrulho daqueles de antigamente que tinha um pão de quarto quilo, né? Que hoje o cara nem investe mais, mas eu me lembro, tempo de guri, né, tia, aquele pão de quarto quilo enrolado no papel, coisa séria. E a gente muito aprendeu, muito escrevemos naquele ali, né? Mas hoje nós estamos trazendo uma comida velha louca de Bueno, tia, carne de ovelha frita. Bom, tu pode pegar aí, tu pode pegar uma costela de ovelha, tu pode pegar, por exemplo, um pedaço de paleta, pode pegar também, dar uma desmanchada num quarto de ovelha e fazer. E vamos precisar de quê? 2 quilos de carne de ovelha, 3 dentes de alho, 6 colheres de sopa de óleo, 2 cebolas e o sal a gosto do freguês. Bom, aí nós vamos precisar de quê? Vamos ter que levar essa panela no fogo com 2 colheres de óleo, a carne e um pouco de água. Quando ferver, escorra aquela água e coloque outras 2 colheres de óleo. Amasse o alho com sal e coloque a carne até fritar com a cebola bem picada e as 2 últimas colheres de óleo, acrescentando água até ficar pronto. A água utilizada serve para quê? Para amenizar o gosto forte da carne de ovelha e para eliminar alguma gordura que de repente não foi bem tirada. Bom, como sugestão, acompanhe um arroz branco com uma batata doce sovada, uma salada gaúcha preparada com tomate, alface e cebola. Tchê, e se tu botar um vinhozinho tinto, tu tá louco. Mas é daquelas boias verdes. Mas saiu olhando pros lados. Que coisa séria. Carne de ovelha frita, um arrozinho branco, né, tchê? Uma batata doce, rapaz, e de repente pode querer que, se de repente tiver uma sobra de feijão, faz um feijãozinho mexido, né? E uma salada gaúcha. Tomates, alface e cebola, e nós vamos tocando o galpão do Dom Juvencio, que são 19 horas e 37 minutos. Dessa vez vamos chamar o Juliano Moreno, o Ângelo Franco, o Nilton Ferreira e o Jari Terres para cantar aqui no galpão enquanto o frio bate lá na rua. Mas nós temos aqui tranquilito, não, mas

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19 horas 55 minutos, aqui Rádio Terra Gaúcha, voz do Rio Grande, e o programa Galpão do Dom Juvez. Eu quero aproveitar e mandar um grande saludo, né, tia? Pessoal, os colaboradores que estão junto conosco aqui na Rádio Terra Gaúcha, Elisete Gassi, também o Claudião, muito obrigado pela audiência, muito obrigado pela parceria de vocês. São os grandes colaboradores que têm seus programas, o Claudião na segunda-feira, a Lisete na quinta-feira, sempre levando o que tem de melhor da música nativa do Rio Grande do Sul. Muito obrigado pela parceria de vocês. Nós tivemos Romanceiro com Jari Terres, Tirador, Nilton Ferreira, Ladão de Mate com Ângelo Franco e abrindo o bloco, Juliano Moreno com Festa Gaúcha. Eu vou aproveitar e mandar essa música do Nilton Ferreira, quero mandar para o Felipe lá em Juruá, que ele me mandou dizendo assim que é vidrado no trabalho do Nilton Ferreira. Nilton Ferreira é realmente um dos grandes intérpretes dos festivais das músicas do Rio Grande do Sul. Então, foi para ti, Felipe, essa do Tirador com o Nilton Ferreira. Aproveitar também e mandar um saludo para Marisa lá em Novo Hamburgo, para o Fábio aqui em Santa Cruz, também para o Luiz Gustavo, também aqui, também de Santa Cruz do Sul. É o Zé lá em Capão da Canoa, no litoral norte, bem tranquilito no mar, né, tchê? Tranquilo lá em Capão da Canoa, curtindo a natureza. O França em Nova Prata, graças pela parceria, né, tchê? É o Aurino lá em Gravataí, na região metropolitana de Porto Alegre. Nós vamos, são 19 horas e 57 minutos e a Estátua Viva ganha um edital. Quem é a Estátua Viva? A do Laçador, para a revitalização do sítio do Laçador, interpretada pelo ator Pablo Espíndola, venceu o edital Sítio do Laçador Vive. Com isso, ele e sua equipe serão

como diz, serão praticamente os responsáveis pela gestão, preservação e revitalização do entorno do monumento histórico de Antônio Coringe. De acordo do edital, inclui também obrigações e novidades para a região. O grupo é responsável por manter a grama parada, as pinturas conservadas e garantir a integridade da estátua. O projeto também prevê apresentações culturais caracterizadas pelas ações de educação patrimonial e fomento de economia criativa. Também nos próximos 12 meses, a área deverá ganhar novas instalações, incluindo banheiros, iluminação, enfim, iluminação aprimorada e além de integração com as marcas. Então, realmente, é importante que isto aconteça, porque realmente ele fica num ponto estratégico e ali de entrada. Quem chega, por exemplo, em Porto Alegre tem esse momento em que pode desfrutar disso aí. Eu quero também aproveitar e mandar um saludo. O pessoal que está conosco em Porto Alegre, em Rolante, em Santa Teresa, em Lajeado, em Antônio João, no Mato Grosso, em Rio Pardo. Também o pessoal em Caxias do Sul, Maringá, Santo Ângelo, também em Columbus do Oeste, nos Estados Unidos. Muito obrigado pela parceria, muito obrigado pela participação, pela audiência de vocês. Quer dizer, estão na audiência da Rádio Terra Gaúcha e eu aproveito, pego uma carona, né? No programa do Galpão do Dom Juvencio, pego uma caronita, né? Com vocês que estão curtindo a programação da Rádio Terra Gaúcha. Lembrando que o nosso WhatsApp está aberto para vocês. Área 51-99-2-08-45-18. 99-2-08-45-18. E vamos conversando e trovando, né, tchê? Importante que, como um tema, né, que a gente tem feito nos últimos programas, melhor dizendo, no programa passado, que a gente, como é o tema da Semana Farroupilha, que são missões 400 anos, hoje nós vamos trazer um outro fato importante, que é uma coisa, um lado importante, que é como a história de fé, luta e resistência dos jesuítas e guaranis originou o Rio Grande do Sul e forjou a identidade gaúcha. Bom, então em cada uma dessas 18 reduções erguidas no Pampa a partir de 1626 surgiram características fundamentais que moldaram o Estado, como o consumo de churrasco, chimarrão e a expansão da agricultura e da pecuária. Então são fatos que nós vamos abordar a partir de agora, porque, como diz, vamos, são assuntos que eles irão ser comentado durante, até, como diz, até o dia 20 de setembro, que são os 400 anos das missões. E esse fato, realmente, quando tudo era campo e o céu e o chão se confundiram num horizonte de natureza intocada, um novo modelo de sociedade deu contornos iniciais ao que viria a ser chamado de Rio Grande do Sul. Ao cruzar para a margem oriental do Rio Uruguai, em 13 de maio de 1626, padres jesuítas e povos guarani construíram o quê? Uma pampa recém-descoberta, uma utopia baseada em quê? Na fé e também na liberdade, que foi importante, né? Mas, 400 anos depois, a herança dos primeiros povoados missioneiros guarda a essência do gaúcho. E por quê? Porque em cada redução jesuítica, erguida por essas plagas, germinaram características fundamentais que forjaram o Estado. O consumo do churrasco, o chimarrão, a expansão da agricultura e da pecuária, o aprimoramento da funilaria, a convivência nas praças e o aprendizado da ciência e também do culto às artes. Então, realmente, isso aí trouxe alguma coisa de importância, por isso que ficou forjado esse lado que se tem num momento importante que trouxe quando as missões aqui chegaram. Então depois a gente vamos, na sequência, nós vamos ver ainda quando esse imaginário se tornou importante dentro do contexto das ruínas de São Miguel. São 20 horas e 2 minutos e nós vamos trazer mais um bloco musical. E desta vez, como diz Galpão, minha tia, que não tem uma poesia, não é Galpão. Então nós estamos trazendo da segunda tropeada do poema gauchesco, lá do Rodeio Internacional da Vacaria, Clayton de Freitas Carneiro com a

dizer saudade. Depois, para fechar o bloco, Leandro Benedetti, Matheus Leal, Evandro Marques e Enio Medeiros, e fechando o bloco, Jorge, Andrei e Rogério, aqui pela Rádio Terra Gaúcha, programa Galpão do Dom Juvencio, que segue nesse tranquito, não mais...

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A saudade e a distância são duas chinas malevas. A saudade, nossa ânsia. A distância, nossas trevas. Tem rosnados de napevas, alardes de quero-quero, um silêncio de te espero pra um café, pão e manteiga, e a ausência de quem chega trazendo a lira de Nero. 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Por que será que a ciência tão adiantada hoje em dia não enfrenta essa porfia que faz a gente sofrer, sem ao menos nos dizer se é tristeza ou alegria? 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O certo, por quem amamos, tecemos palmas e loas. Não reparem o desmazelo do chamado mundo novo.

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20 horas e 26 minutos, aqui Rádio Terra Gaúcha, Voz do Rio Grande, o programa é o Pão de Dom Juvencio, que trouxe para vocês o Pé do Chão com Jorge Andrei e Rogério, com Criolo da Recoluta com Evandro Marques e Henrique Medeiros, e Das Tranças com Matheus Leal, e abrindo o bloco Tendências com Leandro Benedetti. Esse foi o bloco logo de especial, né, Tchê? Que estamos trazendo para vocês nesta noite do dia 16 de junho de 2026, trazendo mais uma noitada do Galpão do Dom Juvencio, louco de especial, né, Tchê? E, como diz, agradecendo a todos que estão ligadinhos conosco, aproveitar e mandar um grande saludo, né, Tchê? O Osório lá, Emanuel Vieira, pro Fábio aqui em Santa Cruz, aqui também pro Wilson. Wilson também lá em Fernando Pinheiro, no Paraná. Um grande abraço. Também o Pedro Muniz aqui em Santa Cruz do Sul. O Elton lá em Dona Francisca. O Wander em Balneário Camboriú. O Wilson Moron lá em Dourados, no Mato Grosso, né, tia? O César Itapirubá, Santa Catarina. Um grande abraço. Muito obrigado pela audiência, pela parceria de vocês. Né? Então, como dizem nós, vamos aqui tocando o galpão nesse tranquilo, mas

20 horas e 27 minutos e nós continuamos, né, Tchê? O nosso tema de hoje é, esse tema dos 400 anos das missões, que são como a história de fé, luta e resistência dos jesuítas e guaranis.

originou o Grande Sul e forjou a identidade gaúcha. Pois, o imaginário popular, os sete povos das missões, estão representados nas ruínas de São Miguel do Arcanjo, o mais preservado conjunto arqueológico do período, que tem 80 metros de comprimento por 26 metros de altura, de largura, melhor dizendo. Sua fachada arqueada à frente por uma inclinação de 1,5 metros do teto ao chão pode parecer ainda maior, maquinizado em torno de 80 mil turistas que surgiram, que vão à visitação, e dali, em torno desse vilarejo, surgiu a atual cidade São Miguel das Missões. Também nós vamos ver que, com o PIB per capita de 73 mil, o segundo maior da região, é quase um terço acima da média estadual. O município tem urbanidade horizontal, praticamente despida de edifícios e com placas escritas em Guarani fixadas nos postes. A riqueza local, sustentada pela agropecuária, faz os seus 7 mil habitantes conservarem não só o modelo econômico, mas como também a memória missioneira. Sabe que foi a cerca de 70 quilômetros do oeste dali que tudo começou, integrante da Companhia Jesus, ordem religiosa criada para catequizar fiéis. Mundo afora, o padre Roque Gonzalez fundou em São Nicolau do Piratini a primeira redução do solo gaúcho. Surgiu o protótipo das primeiras cidades, a praça de frente de igreja, com o casório ao redor. Ninguém sabe a localização exata do povoado. A missa inaugural foi celebrada em uma barranca do Rio Uruguai, onde agora, com uma placa, ostenta a inscrição: aqui nasceu o Rio Grande. A praça central do município ainda hoje preserva ruínas e a segunda fase das reduções, quando São Nicolau foi refundado em 1687. Há pedaços de parede da igreja, colunas que seriam um entreposto comercial, uma adega subterrânea e um único piso conservado de lajotas e ladrilhos do período. Ao redor de São Nicolau, logo surgiram outras 17 reduções. Em cada uma delas despontava um giral, uma plataforma elevada para a qual criptava uma fogueira que poderia ser avistada a 60 quilômetros de distância e servia como elemento de comunicação entre os povos. Na época, as reduções ocupavam 120 mil quilômetros quadrados, quase a metade do território atual do Rio Grande do Sul. Hoje, a região das Missões, como a conhecemos, ocupa em torno de 10% da área original. Quando Gonzalez chegou em 1626, o território gaúcho era chamado de Tapi e ocupado por diversas etnias indígenas, como os Ugês, os Genoas, os Charruas e os Minuanos, vindo da Amazônia 2000 anos antes. Os Guaranis foram a escolha primordial dos jesuítas para elevada espiritualidade e domínio da agricultura. Quando não foi difícil reduzi-los ao catolicismo, já que muitos eram forçados do trabalho servil e com isso eram encomendados colonizadores espanhóis que dominavam a Argentina e o Paraguai. Mas também tinha esses senhores, né, que também serviam e também a aparente harmonia, por exemplo, que existia. Esses senhores de terra tinham direito a usar os indígenas, mas os jesuítas conseguiram uma dispensa. Aqueles que aceitavam viver na redução, sob a tutela dos padres, ficariam desobrigados de prestar serviço aos espanhóis. Quanto a Maria Cristina, professora da Unicinos, e também aí, em função disso aí, também tinha que... A aparente harmonia disfarçava um incômodo dos missionários com os hábitos guaranis, como a poligamia, o consumo de cauim, bebida alcoólica feita de mandioca ou milho, e a antropofagia, o ritual que os indígenas comiam carne dos inimigos. O conflito era, sobretudo, com os pajés, guias espirituais de enorme influência sobre os caciques. O desconforto se transformou em tragédia a 15 de novembro de 1628, quando o pajé Neyassu sentenciou 3 jesuítas à morte. Roque Gonzalez e Alonso Rodrigues foram atacados a golpe pelo TACAP e clava durante a festa de inauguração do sino da igreja. Roque teve o coração arrancado e Rodrigues o corpo partido ao meio. 2 dias depois, Juan del Castillo foi esfolado vivo, com olhos vazados por flechas. A memória
dos padres cultuados.

no santuário do Quaraó, em meio a um bosque, onde teria ocorrido o martírio. Nos festejos dos 400 anos das missões, a capela situada a 30 quilômetros de Caibaté vai receber o coração dos Gonzales, preservados como relíquia no Paraguai. Eu vejo, realmente lá, o santuário do Quaraó, realmente eu conheço lá. Realmente é muito bonito, fica, como diz, no meio de um bosque. Então, está aí, ó, vai agora, durante os festejos dos 40 anos, ter a oportunidade de receber o coração de Gonzales, preservado como relíquia no Paraguai. Essas são os fatos que fazem parte desses 400 anos da Missões. São 20 horas e 33 minutos, nós vamos trazer mais um bloco musical. Dessa vez vamos trazer Crioulo dos Pampa, André Teixeira e Quarteto Coração de Potro, Sidney Borges e o grupo Rurigenas, e fechando o bloco, Jari Terras e Fabiano Baqueri, aqui na Rádio Terra Gaúcha, programa Galpão do Dono de Verde, que segue nesse tranquito no máximo.

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20h52, aqui em Rádio Terra Gaúcha, Foz do Rio Grande, né? De Santa Cruz para o mundo, levando o que tem de melhor da música nativa do Rio Grande do Sul. Tivemos nesse bloco musical Estância de Nosoto, com Jari Terra e Fabiano Bacchieri. É, As Coisas de Estância, com Sidney Borges e o grupo Gurigenas. Juntando Ego, André Teixeira e Quarteto Coração de Porto. E abrindo o bloco Milonga, Pampa e Querência, o Crioulo dos Pampa. Ei, coisa louca de boa esse bloco, né, tchê?

20 horas e 53 minutos e nós continuamos com o nosso trabalho de hoje com referência. 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Bom, e nós seguimos com o nosso tema de hoje, que como a história de fé, luta e resistência dos jesuítas e guaranis, a origem do Rio Grande do Sul forjou a identidade gaúcha. Bom, nesse meio tempo, da importância que teve o gado, a erva mate e a cultura guarani, os padres e os guarani cultivavam junto nas missões lavouras de milho, mandioca, amendoim, feijão e algodão. Plantavam tabaco e mantinham extensos ervais com base na economia das reduções. Introduzido pelos jesuítas em 1634, o gado se multiplicou nas vacarias e movimentou um próximo mercado de couro. À época, o principal derivado do rebanho, que é hoje um dos maiores do país, era reconhecido pela qualidade. Os guarani sapecavam a carne consumida quase crua e se encantavam com o leite usado na alimentação e na fabricação de queijo. Bom, a base que nós chamamos de mundo essa já é uma base já um pouco diferente. Hoje, todas nascem nas missões. A base que nós chamamos de mundo gaúcho hoje, toda nasce nas missões. O gado que se espalha, as ovelhas, os cavalos que entraram antes e um conjunto de processos históricos que compreende a lógica de como chegamos aos dias atuais. Então, esse foi, como diz, o tripé da história que forjou esse lado importante da agricultura, da erva mate, que fizeram esse lado da criação das reduções jesuíticas lá nas missões. Bom, são 20 horas e 56 minutos, chegou o momento que nós trazemos a nossa música latino-americana, e hoje estamos trazendo esse grande artista, essa grande figura do folclore da Argentina, que se chama Horácio Guarani. E essa figura, Horácio Guarani, tem uma história muito grande, quer dizer, nasceu em Luján, em 15 de maio de 1925, e faleceu em 13 de janeiro de 2017. Foi um cantor nativista e também um escritor argentino. Filho de José Rodinaz, um índio correntino, e de Feliciana Cerejo de Rodrigues, nascido também em Lyon, na Espanha. Com 14 filhos, seu pai trabalhou como lenhador com a empresa britânica La Floresta. Bem, aí nesse meio tempo, é importante que se diga, né, do Horácio Guarani, que ele, em 1943, ele viajou a Buenos Aires para tentar a carreira de cantor. Passa a morar em uma pensão e cantar em La Boca, Buenos Aires, no botequim de La Rueda, ganhando para a subsistência. Trabalhou depois de marinheiro embarcado e foguista, antes de seguir sua carreira bem-sucedida. Já a carreira dele, em 1957, ele debuta na Rádio Belgrano, conseguindo com sua composição El Mensú, de Ramon Ayala, fosse executada nas emissoras da rádio. Foi o pioneiro do Festival Nacional de Cusquim, em 1961, e ano após, salientou-se na guitarra de Monte Axé, Milonga para Mi Pierro, La Guerrilheira, e não só.

Não Pensas em Ti, o regalito que saiu da cantora. Ganhou mais de... Gravou mais de 80 discos e compôs mais de 600 músicas. No cinema, em 1972, ele filma seu primeiro longa-metragem, que Se Cala El Cantor, com a Olga Zarapi, sobre o triunfo de um cantor após mais experiências. Depois, em 74, dirigido pelo mesmo diretor, ele La Vuelta de Martín Fierro, com Onofre Novelo, da obra de José Hernández. Durante o período ditatorial da Argentina, exilou-se na Espanha, pois com a volta do país em 1983, retornou aos recitais apresentados em TV. Em 87, atuou na Festa Nacional de Tradição Frente al Mar, em Marimar, na província de Buenos Aires. Também compôs Valderrama, que faz parte da trilha sonora de Che Cantando, por Mercedes Sosa. Depois também fez novela. Em 82 e 93, escreveu El Loco de la Guerra, La Carta del Silêncio e Sapucaí. Então, esta, em resumo, é a história desse grande figura, Horácio Guarani, que é nome de Heracílio Catalã Rodrigues Cerejo. E também, aí, gênero música folclórica argentina, cantor, escritor, instrumentista, guitarra e voz. Então, nós estamos trazendo, nesse momento importante da música latino-americana, Horácio Guarani com Cavalo Não Que Não Galopa, assim Secar El Cantor, e também para fechar, Pescador e Guitarreiro, aqui o momento da música latino-americana, trazendo essa grande figura que se chama Horácio Guarani.

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